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2: O candidato à presidência Flávio Bolsonaro do PL anunciou nesta terça-feira que o influenciador Pablo Marçal vai colaborar com a sua campanha na área de empreendedorismo e mobilidade social. Ao lado de Marçal, o presidenciável fez uma declaração à imprensa após participar de um encontro com faixas pretas em uma academia na capital paulista. A jogadora de vôlei Ana Carolina Carolana revelou ter sido diagnosticada com câncer de colo de útero em abril de 2026. Medalhista olímpica com a seleção brasileira, a central afirmou que já passou pelo tratamento e que atualmente não corre mais riscos de saúde. Em vídeo publicado em seu perfil nas mídias sociais, Carolana reforçou a importância de cuidados com a saúde e principalmente com a prevenção.
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9: 9:05 na sua Portal.
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Quantos aqui são gratos? Será que tem alguém grato aqui? Eu queria que, pra gente encerrar esse momento, você pode baixar a sua lanterna. Se você colocasse a mão sobre o teu coração. Gente, de verdade, esse aqui não é só uma gravação. Eu quero que você saia daqui valorizando as pessoas que o Senhor colocou na sua família. Eu quero que você saia daqui sabendo que, eu sei que existem dificuldades na sua vida, mas o Senhor está com você. Tenha um coração grato por tudo que o Senhor lhe deu, pela família que você pode abraçar, que muitos não podem, mas você pode. Eu queria que você levantasse a sua voz, e para que a gente encerre com muita alegria, eu queria que você agradecesse ao Senhor, cantando esse refrão comigo. Será que você consegue? Amém? Então a gente vai cantar com muita alegria. Diga isso de

0: O programa de hoje vai ficando por aqui. Um grande abraço.
1: É final de programa e o Boa Noite na Portal fica por aqui. Siga sintonizado.

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1: Portal FM, agora 10h18.

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1: 10h43 na Portal.

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1: 11:19 na Portal.

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1: Meia-noite 4 na Portal.

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meia-noite 19h.

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2: Rádio Portal, 1 hora e 1 minuto.
3: O Tribunal Superior do Trabalho, TST, determinou a suspensão da greve dos funcionários da Caixa Econômica Federal em julgamento de dissídio coletivo nesta terça. Os colaboradores terão que retornar ao trabalho. O grupo havia iniciado a paralisação em 10 de setembro, após um impasse relativo à renovação do acordo coletivo de trabalho. Com as negociações travadas, a Caixa recorreu ao Tribunal Superior Eleitoral com um dissídio coletivo, um tipo de ação em que a empresa aciona a justiça em busca de uma solução.
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2: Rádio Portal, 1 hora e 2 minutos.

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1: 2 e 3.
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1: 2 e 4.
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1: 3 e 4.

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1: A fé em Deus lhe impulsiona a seguir em frente. A gratidão faz reconhecer cada bênção no caminho.
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3: 3:06.

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0: Pernambuco recebeu nesta terça a habilitação para exportar carne bovina para a China, abrindo uma nova frente de negócios para a indústria pernambucana e ampliando a participação do Nordeste no comércio internacional de proteína animal. A autorização foi anunciada pela autoridade chinesa responsável pelo registro e controle de estabelecimentos estrangeiros e representa um novo passo na trajetória de expansão da planta inaugurada aqui em Pernambuco em agosto de 2022. O Rio Open fez um anúncio quase óbvio nesta terça, mas ainda assim muito aguardado e comemorado pelos fãs do tênis. João Fonseca está confirmado na edição de 2027, que será entre 13 e 21 de fevereiro no Jockey Club Brasileiro. Aos 20 anos, o tenista carioca fará sua quinta participação no torneio ATP 500 brasileiro, que marcou também a estreia dele no circuito profissional.
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2: Não se assuste. Todas as coisas cooperam para o bem dos que amam a Deus. O que Deus faz, hoje você não entende, mas entenderá depois.
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Quantos aqui são gratos? Será que tem alguém grato aqui? Eu queria que, pra gente encerrar esse momento, você pode baixar a sua lanterna. Se você colocasse a mão sobre o teu coração. Gente, de verdade, esse aqui não é só uma gravação. Eu quero que você saia daqui valorizando as pessoas que o Senhor colocou na sua família. Eu quero que você saia daqui sabendo que, eu sei que existem dificuldades na sua vida, mas o Senhor está com você. Tenha um coração grato por tudo que o Senhor lhe deu, pela família que você pode abraçar, que muitos não podem, mas você pode. Eu queria que você levantasse a sua voz, e para que a gente encerre com muita alegria, eu queria que você agradecesse ao Senhor, cantando esse refrão comigo. Será que você consegue? Amém? Então a gente vai cantar com muita alegria. Diga isso, diga.

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1: Pontualmente 5 da manhã.

que a nobreza fizesse, exigindo que o Cristo então surgisse do monarca mais rico que existisse, da rainha mais bela que houvesse.

0: ser superior. 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

0: certinho.
1: Olha a hora de acordar, 5 horas 19 minutos.

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0: hora de acordar.
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1: Olha a hora de acordar, 5:56.
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1: Olha a hora de acordar, 5:56.

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0: Deus lhe dá a esperança de um futuro melhor. A gratidão o faz apreciar o presente.
1: Manguaça! Olha a hora de acordar, 5:58.
2: Desperta aí!

0: 10. Hora de acordar.
1: O rebanho parou pra escutar o vaqueiro fazendo a despedida. Vamos aplaudir Antônio Alves e Daltete Bandeira.
2: Depois de 15 anos e de labuta num trabalho exclusivo e permanente, assisti um vaqueiro abruptamente obrigado deixar a sua luta. Seu patrão, através de uma minuta, dispensou-o da sua doce lida. E ele então, com a frase, com a face entristecida, foi até o curral se lamentar. E o rebanho parou pra escutar o vaqueiro fazendo a despedida.
3: Das histórias de herói injustiçado, dói em mim a história do vaqueiro, expressou o poeta panageiro, descrevendo o vaqueiro desprezado. Quando diz: patrão, eu estou cansado, mas a minha missão já foi cumprida. E Patativo escreveu: triste partida, pra na triste partida alguém cantar. O rebanho parou pra escutar o vaqueiro fazendo a despedida.
2: Num apoio tristonho improvisado, saudou quase toda a criação. Uma vaca sentiu tanta emoção que ficou de cabelo arrepiado. Ele disse: hoje estou desempregado, vou partir, porém antes da partida, vim aqui avisar minha saída, que eu não posso sair sem avisar. E o rebanho parou pra escutar o vaqueiro fazendo a despedida.
3: A tristeza começa a se estender, já lamenta o vaqueiro angustiado. O boi manso venderam pra o machado, meu cavalo de campo eu vou vender. Meu cachorro campeiro vai morrer por não ter quem lhe dê água e comida. Lhe pergunta a caçula constrangida: meu gatinho, onde é que vai ficar? O rebanho parou pra escutar o vaqueiro fazendo a despedida.
2: Ele disse: vivi a minha história quase toda no meio de vocês, levo o nome de cada uma reis registrado no livro da memória. Doroteia Pintada, Chitão Glória, Campolino, Sardenha e Malagrida, cada uma me escute comovida, que eu terei muita história pra contar. E o rebanho parou pra escutar o vaqueiro fazendo a despedida.
3: A sequência do filme eu acompanho, quando os dois se encontram no terreiro, fazendeiro com pena do vaqueiro e o vaqueiro com pena do rebanho. O prazer da entrada é do tamanho do desgosto na hora da saída. A tristeza entre os dois é dividida, com quem fica e com quem vai viajar. O rebanho parou pra escutar o vaqueiro fazendo a despedida.
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2: Olha a hora certinha pra você, 6h54.
3: Olá, meu amigo e minha amiga, eu sou o Renato Neves e estarei juntinho com vocês a partir de agora, aqui no Radar News.
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3: O governo do estado acumulou mais de 200 milhões de reais em contratos com uma construtora ligada à família de Raquel Lira para obras em hospitais e creches. Entre junho de 2025 e agosto de 2026, a empresa venceu pelo menos 12 processos de contratação em Pernambuco. Dos valores repassados à empresa da afilhada política de João Lira, pai da governadora, 84 milhões foram destinados a obras dos hospitais Otávio de Freitas e Agamenon Magalhães e quase 90 milhões para a construção de creches. Da promessa de 250 unidades, Raquel entregou menos de 20 até agora. A sócia da empresa já havia presidido a estatal que conduziu a licitação ligada à empresa de ônibus da família da governadora. Na ocasião, o Tribunal de Contas apontou 18 irregularidades no processo de R$1,3 bilhão. A Justiça concedeu medida protetiva à ex-deputada Roberta Reis, do PP, após denúncia de agressão contra o ex-prefeito de Araripina e candidato a deputado estadual Raimundo Pimentel, do PSD. O caso teria ocorrido na sexta-feira, dia 25, durante uma agenda da governadora Raquel Lira, PSD, durante uma visita ao Hospital do Câncer, no sertão do Araripe, em Araripina. Roberta relatou à polícia ter sido empurrada e intimidada durante um desentendimento. Pela decisão, Pimentel fica proibido de manter contato direto ou indireto com a ex-deputada. Pimentel nega ter agredido Roberta e também registrou queixa contra ela. O caso segue para apuração das autoridades. O Radar News volta já!
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3: Desde as 5 da tarde desta terça-feira, dia 29, eleitoras e eleitores não podem ser presos ou detidos até as 5 da tarde do dia 6 de outubro. As exceções são flagrante delito, sentença criminal condenatória por crime inafiançável ou descumprimento de salvo-conduto. Para candidatas e candidatos, a restrição está em vigor desde o dia 19 de setembro, com exceção de prisão em flagrante. No domingo, a votação será das 8 da manhã às 5 da tarde, pelo horário de Brasília. O TSE recomenda levar uma colinha de papel com os números dos candidatos. O celular não pode ser levado para a cabine de votação. Tenham todos e todas um ótimo dia e até o próximo programa.
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0: certinha pra você aqui na Portal do Sertão FM, 7 da manhã.
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13: Olha a hora certa, vamos acordando. Minha comadre, meu compadre, são 7h25.
14: Desperta aí, na

0: Maria.
1: Olha a sanfoninha choradeira.
0: Que sanfoninha? Essa sanfoninha acho que é de mãe d'água. Tá do Biancó? Tem que ser.
1: Parece sanfona de Exu.
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5: Dá licença, cavalheiro.
6: Oi, quem disse a vó MC que eu era cavaleiro? Já vi seu amontado no meu lazão?
5: Que engraçado. Cavalheiro, eu sou vedete, sabe?
6: Ai, é dona Vandete? Posso ficar à vontade.
5: Como é seu nome mesmo?
6: O meu nome é Ludogério Caba Macho de Caruaru e Ai. E pessoa, como vai? Vai boa?
5: Ai, eu vou bem, obrigada. Escute, o senhor é casado?
6: Casado nos dois com a velha Felomena. Felomena hoje já tá meia desconchambrada, mas quando nós casemos, ela era reboculosa, assim que nem vai me ser. Me diga uma coisa, o que é que tu faz na vida?
5: Ah, coronel, eu sou uma estrela.
6: Não diga isso, tu é uma estrela? Ó, pessoa, e tu caíste do céu, pô?
5: Não, coronel, eu sou estrela de televisão, teatro de revista, etc. O meu fraco mesmo é o teatro rebolado. O senhor gosta de rebolado?
6: Pessoa, eu já vi um rebolado num triate, não sabe? Eu já vi.
5: Ah, sim, foi. E como é que foi? Foi bom?
6: Pessoa, eu sei que eu ia passando na porta de um triate e um sujeito me chamou de bode. Aí eu dei-lhe um tapa e só vi foi o rebolado dele na calçada.
5: Mas não é isso, coronel. Eu pergunto se o senhor já entrou num teatro para ver as artistas quase sem roupa. Striptease.
6: Pessoa,
5: sabe?
6: Pare com isso e tenha mais vergonha. Pessoa não tem vergonha, não? Felomena, que é minha mulher, nunca tirou a roupa na minha frente, quanto mais mulher dos outros.
5: Coronel, francamente, o senhor é muito violento.
6: Quem, eu? Sou nada. O velho meu pai é que toca viola há 25 anos. Quer dizer, é um velho violento.
5: Ah, mas se ele toca viola, ele é violeiro.
6: Violeiro só faz tocar e cantar, mas meu pai toca e quebra a viola na cabeça do parceiro. Então, se ele é violeiro, violento.
5: Bem, eu já vi tudo. Coronel, vamos beber?
6: Não sou cachaceiro, não, mas se tu quiser, possa pedir que eu pago.
5: Coronelzinho.
6: Que é isso? Afasta boi. Que é isso? Afasta boi. Oxê, afasta boi.
5: Ah.
6: Que desgraça é essa? Afasta!
5: Oh,
6: vai pra lá, Vandete, velha, diz pra na viagem. Oh.
5: Coronel, eu sou algum boi? Eu sou uma bezerrinha, pronto.
6: Vigi, é? E que danada é que tu quer, dona bezerrinha?
5: Coronelzinho, sua bezerrinha saiu sem dinheiro, sabe? Ai, agora eu queria beber alguma coisa.
6: Ai, é? Ô, garçom, trai uma vaca leiteira depressa, que eu vou me embora daqui.
5: Coronel!
6: Vai pra lá, bezerro, vai a vaca aí, mama na vaca.
5: Coronel,
6: vai pra lá, bezerro, mama na vaca. Vai te lá.
7: Eita, porra, não vai dar

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4: Agora na Portal FM 8 e 2.
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4: O governo de Pernambuco, por meio da Secretaria Estadual de Educação, entregou nesta terça uma nova creche para ampliar a oferta de educação infantil no município de Tacaratu, no sertão de Itaparica. Com capacidade para atender até 324 crianças, o Centro de Educação Infantil Maria José Campos de Lima conta com 10 salas de aula e estrutura completa para as atividades pedagógicas de Itaparica. Com capacidade para atender até 324 crianças, o Centro de Educação Infantil Maria José Campos de Lima conta com 10

0: com aumento de nuvens a partir da tarde. Não chove. Nesta madrugada, termômetros andaram na casa dos 20 graus. Temos uma máxima prevista para hoje, de acordo com o clima-tempo, de até 35 graus.
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0: Bom dia. 8 horas e 5 minutos na Rádio Portal.
13: O

tudo de bom pra você, aonde quer que esteja. E a partir de agora a gente segue junto na sua. Começando muito bem com Elba Ramalho e o Wilson Sideral. Quem sabe isso quer dizer amor.

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1: 8 horas e 33 minutos na Portal FM.
2: O candidato à presidência Flávio Bolsonaro do PL anunciou nesta terça-feira que o influenciador Pablo Marçal vai colaborar com a sua campanha na área de empreendedorismo e mobilidade social. Ao lado de Marçal, o presidenciável fez uma declaração à imprensa após participar de um encontro com faixas pretas em uma academia na capital paulista. O cancelamento pelo Ministério do Esporte de uma reunião com os clubes das séries A, B, C e D do Campeonato Brasileiro e as federações estaduais de futebol teve como pano de fundo a baixa adesão dos times, em especial do Rio de Janeiro. A CNN apurou que o encontro, que estava previsto para esta terça, já é tido como cancelado definitivamente por parte dos clubes de futebol. O Ministério, por outro lado, trata a reunião como algo que deverá ser remarcado em breve.
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7: A motivação que vem de Deus é um presente. A gratidão é a forma de retribuir esse presente.

0: Agora na Portal, 8h36.
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1: João Campos, 40. Oito e 37 na Portal FM.
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1: Vamos curtir mais essas.

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0: Uma hora certa.
1: 9:04 na Portal.
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1: O desemprego no Brasil caiu para 5,3% no trimestre encerrado em agosto, segundo o IBGE. É a menor taxa para o mês desde 2012, quando a série começou. Hoje, 5,8 milhões de pessoas procuram trabalho, contra 6,1 milhões no trimestre até maio. O país bateu recorde de ocupados, 103,5 milhões, 774 mil a mais que no trimestre anterior. A alta veio principalmente nos setores da construção e da indústria. Nem tudo é carteira assinada. Dos novos trabalhadores, 7 em cada 10 entraram na informalidade, sem carteira ou CNPJ.
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1: Portal FM, a hora, 9:07.
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0: 9:20 na Portal FM.
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1: Portal FM, 9 horas 32 minutos. Lula reage à polêmica de fala sobre toque em mulheres. O presidente Luiz Inácio Lula da Silva, do PT, reagiu à grande repercussão negativa sobre a fala dele sobre relutância masculina em fazer o exame de toque e a comparação com a realidade de mulheres. Em um comício em Salvador, na Bahia, Lula escalou a primeira-dama Rosângela da Silva, a Janja, para explicar a declaração. E ela xingou o deputado federal Nicolas Ferreira, do PL de Minas Gerais, com um palavrão.
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0: aqui na Portal FM, pontualmente 10 da manhã.
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2: O número de transações com PIX caiu cerca de 10% nos três dias seguintes à publicação da medida provisória que proíbe as apostas esportivas online, conhecidas como bets. A medida foi publicada na última sexta. Segundo dados do Banco Central sobre as operações liquidadas no sistema de pagamentos instantâneos, foram registradas 229,6 milhões de transações no sábado 26, uma queda de 11% em relação à média dos quatro sábados anteriores.
3: Quinta-feira, 1º de outubro de 2026. A previsão para hoje é de um dia de sol com aumento de nuvens a partir da tarde. Não chove. Nesta madrugada, termômetros andaram na casa dos 20 graus. Temos uma máxima prevista para hoje, de acordo com o clima-tempo, de até 35 graus.
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0: Portal FM 10 e 3.
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0: Portal 10 e 16.
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0: Rádio Portal, agora 10h30.
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0: Mensagens extraídas pela Polícia Federal do celular de Daniel Vorcaro mostram o presidente da Câmara dos Deputados, Hugo Mota, do Republicanos da Paraíba, sugerindo ao ex-banqueiro um formato de sociedade envolvendo a compra de um terreno na Paraíba, que estava no nome da cunhada do parlamentar. A informação foi revelada pelo site Fatos Online e confirmada pela CNN. As conversas obtidas pela Polícia Federal ainda mostram Vorcaro pedindo ajuda do presidente da Câmara, Hugo Mota, em novembro de 2024, sobre um projeto de lei sobre créditos de carbono. A jogadora de vôlei Ana Carolina Carolana revelou ter sido diagnosticada com câncer de colo de útero em abril de 2026. Medalhista olímpica com a seleção brasileira, a central afirmou que já passou pelo tratamento e que atualmente não corre mais riscos de saúde. Em vídeo publicado em seu perfil nas mídias sociais, Carolana reforçou a importância de cuidados com a saúde e principalmente com a prevenção.
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0: Portal FM 10h33.
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1: Portal FM, pontualmente 11 da manhã. O presidente do Tribunal Superior Eleitoral, TSE, ministro Cássio Nunes Marques, marcou para esta quarta-feira sessão virtual para votar a derrubada de fake news que associam o senador Flávio Bolsonaro, do PL do Rio de Janeiro, a projeto para retirar de Nossa Senhora Aparecida o título de padroeira do Brasil. O imbróglio começou quando perfis de extrema esquerda passaram a promover a falsa ideia de que evangélicos pretendiam aprovar lei de retirada da Santa Católica como padroeira do Brasil. A verdade sendo restabelecida então, né?
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1: 11 horas 34 minutos na Portal FM.
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1: O candidato à presidência Flávio Bolsonaro do PL anunciou nesta terça-feira que o influenciador Pablo Marçal vai colaborar com a sua campanha na área de empreendedorismo e mobilidade social. Ao lado de Marçal, o presidenciável fez uma declaração à imprensa após participar de um encontro com faixas pretas em uma academia na capital paulista.
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9: Fábio Santos. Bom dia.
1: Portal FM 11:36.
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0: Final de programa, um abraço, obrigado pela audiência, a gente se vê.
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0: Portal FM, a hora 11:54.
5: Olá, meu amigo e minha amiga, eu sou o Renato Neves e estarei juntinho com vocês a partir de agora, aqui no Radar News.
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5: O governo do estado acumulou mais de 200 milhões de reais em contratos com uma construtora ligada à família de Raquel Lira para obras em hospitais e creches. Entre junho de 2025 e agosto de 2026, a empresa venceu pelo menos 12 processos de contratação em Pernambuco. Dos valores repassados à empresa da afilhada política de João Lira, pai da governadora, 84 milhões foram destinados a obras dos hospitais Otávio de Freitas e Agamenon Magalhães e quase 90 milhões para a construção de creches. Da promessa de 250 unidades, Raquel entregou menos de 20 até agora. A sócia da empresa já havia presidido a estatal que conduziu a licitação ligada à empresa de ônibus da família da governadora. Na ocasião, o Tribunal de Contas apontou 18 irregularidades no processo de R$1,3 bilhão. A Justiça concedeu medida protetiva à ex-deputada Roberta Reis, do PP, após denúncia de agressão contra o ex-prefeito de Araripina e candidato a deputado estadual Raimundo Pimentel, do PSD. O caso teria ocorrido na sexta-feira, dia 25, durante uma agenda da governadora Raquel Lira, PSD, durante uma visita ao Hospital do Câncer no Sertão do Araripe, em Araripina. Roberta relatou à polícia ter sido empurrada e intimidada durante um desentendimento. Pela decisão, Pimentel fica proibido de manter contato direto ou indireto com a ex-deputada. Pimentel nega ter agredido Roberta e também registrou queixa contra ela. O caso segue para apuração das autoridades. O Radar News volta já.
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5: Desde as 5 da tarde desta terça-feira, dia 29, eleitoras e eleitores não podem ser presos ou detidos até as 5 da tarde do dia 6 de outubro. As exceções são flagrante delito, sentença criminal condenatória por crime inafiançável ou descumprimento de salvo-conduto. Para candidatas e candidatos, a restrição está em vigor desde o dia 19 de setembro, com exceção de prisão em flagrante. No domingo, a votação será das 8 da manhã às 5 da tarde, pelo horário de Brasília. O TSE recomenda levar uma colinha de papel com os números dos candidatos. O celular não pode ser levado para a cabine de votação. Tenham todos e todas um ótimo dia e até o próximo programa.
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0: Na Portal FM, pontualmente 12 horas.
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20: Portal FM, agora 12:26.
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2: Portal FM. Agora 12:41.

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4: Dá uma e sete.
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2: Portal FM, 1:22.

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1: Portal FM 1:58. 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

0: 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A unidade da Master Boy em Canhotinho, no Agreste de Pernambuco, recebeu nesta terça a habilitação para exportar carne bovina para a China, abrindo uma nova frente de negócios para a indústria pernambucana e ampliando a participação do Nordeste no comércio internacional de proteína animal. A autorização foi anunciada pela autoridade chinesa responsável pelo registro e controle de estabelecimentos estrangeiros e representa um novo passo na trajetória de expansão da planta inaugurada aqui em Pernambuco em agosto de 2022. O Rio Open fez um anúncio quase óbvio nesta terça, mas ainda assim muito aguardado e comemorado pelos fãs do tênis. João Fonseca está confirmado na edição de 2027, que será entre 13 e 21 de fevereiro no Jockey Club Brasileiro. Aos 20 anos, o tenista carioca fará sua quinta participação no torneio ATP 500 brasileiro, que marcou também a estreia dele no circuito profissional.
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1: Boa tarde e a paz do Senhor para todos que estão na sintonia da 104.9 Portal do Sertão. Estamos dando início ao programa Palavra da Vida, uma mensagem que ecoa ao coração daqueles que têm um bom siso para uma boa audição. Nesta hora, vou fazer uma petição a Deus de agradecimento pela oportunidade de mais uma vez estar no microfone desta rádio. Senhor nosso Deus, quero te agradecer por este momento tão oportuno de aqui estar em uma divulgação do teu santo e glorioso Evangelho. Te peço que me concedas pelo teu Espírito Santo uma palavra fácil, com uma boa introdução, com a interpretação ao conhecimento do coração daqueles que estão nos ouvir. Abençoa todos que estão sintonizados nesta rádio, neste programa, e que possam, com um bom siso, ouvir aquilo que dere-nos nesta tarde pelo teu Espírito Santo. Já te agradeço em nome de Jesus. Quero ler como base para a nossa explanação da palavra o livro de Isaías, no capítulo 53. Podemos ler até o versículo 11. Quem deu crédito à nossa pregação? E a quem se manifestou o braço do Senhor? Porque foi subindo como renovo perante ele e como raiz de uma terra seca. Não tinha parecer nem formosura. E olhando nós para ele, nenhuma beleza víamos para que o desejássemos. Era desprezado e o mais indigno de entre os homens, homem de dores, experimentado nos trabalhos, e como um de quem os homens escondiam o rosto, era desprezado e não fizemos dele caso algum. Verdadeiramente, ele tomou sobre si as nossas enfermidades e as nossas dores levou sobre si. E nós o reputávamos por aflito, ferido de Deus e oprimido, mas ele foi ferido pelas nossas transgressões e moído pelas nossas iniquidades. O castigo que nos traz a paz estava sobre ele, e pelas suas pisaduras fomos sarados. Todos nós andamos desgarrados como ovelhas, cada um se desviava pelo seu caminho, mas o Senhor fez cair sobre ele a iniquidade de nós todos. Ele foi oprimido, mas não abriu a boca. Como um cordeiro foi levado ao matadouro, e como a ovelha muda perante os seus tosqueadores,

ele não abriu a boca. Da opressão e do juízo foi tirado. E quem contara o tempo da sua vida? Porquanto foi cortado da terra dos viventes, e pela transgressão do meu povo foi ele atingido. E puseram a sua sepultura com os ímpios e com o rico na sua morte, porquanto nunca fez injustiça, nem houve engano na sua boca. Todavia, ao Senhor agradou o moê-lo, e fazendo enfermar, quando a sua alma se puser por expiação do pecado, verá a sua posteridade, prolongará os dias, e o bom prazer do Senhor prosperará na sua mão. O trabalho da sua alma ele verá e ficará satisfeito com o seu conhecimento. O meu servo, o justo, justificará a muitos, porque as iniquidades deles levou sobre si. Glória seja dada ao nome de Jesus. Mais uma vez, quero te agradecer, ó Deus, por esse texto lido e pedir que conceda-me, pelo teu Espírito Santo, uma palavra de explicação neste texto. Amém. Meus amigos que estão sintonizados nesta rádio, é bem certo que hoje estamos falando de um assunto que ele já não é desconhecido, porque muitos estão anunciando a Bíblia, no entanto, não procuram compreender a sua mensagem. Eu me dirigi a uma leitura que diz os escritores que no ano 760 antes de Cristo foi vaticinada esta mensagem por este homem que Deus o chamou para o ministério profético. Era filho de Amós. Amós era um homem de agricultura, não era pessoas de níveis sociais elevados. No entanto, Deus não olha para as coisas sublimes aos homens, mas ele olha para as coisas humildes. É como disse o apóstolo São Paulo, que ele escolheu as coisas pequenas para confundir as grandes. E naqueles dias surgiu Isaías com aquela mensagem para a nação israelita, que nos diz os historiadores que ele era considerado como o evangelista do Velho Testamento, visto que as suas mensagens se tornaram muito concentradas a respeito do Messias. Glória ao nome do Senhor Jesus, que era justamente a esperança de Israel, aquele povo que Deus escolheu como nação sua,
para que deles pudessem levar a mensagem de salvação às demais nações. Mas eles não entenderam. Mesmo que o profeta falava em uma linguagem tão clara, e eles se confundiam, e é como disse a expressão do versículo a que me dirigi: quem deu crédito à nossa pregação? Eles não creram. Eles estavam avisados de um menino que ia nascer, porque sempre quando nasce uma criança, há uma esperança sobre ela. Glória ao nome santo de Jesus. Por isto que, quando nascia uma criança em Israel, ele era levado ao templo para que ele fosse dedicado, apresentado a Deus, e a bênção de Deus viesse sobre ele. Entre eles, nós presenciamos muitos que tiveram as declarações proféticas, como no caso de Sansão. Sansão foi aquele que Deus levantou para livrar Israel daqueles inimigos que o torturavam. Mas ele não teve a permanência. É verdade que iniciou bem, mas terminou mal. É sempre assim. Às vezes a pessoa começa em uma carreira muito próspera e depois vem aquela restrição, vem aquele recuamento, vem aquele envolvimento de coisas que não lhe faz prosperar na vontade de Deus. Glória ao nome do Senhor. Mas falando de Isaías, ele foi entre eles, os profetas, aquele que se dedicou, bendito seja o nome do Senhor. Os escritores declaram que ele ministrou o seu ministério na cidade de Jerusalém. E diz eles que ele era profeta e era também estatística. Glória seja dada ao nome do Senhor Jesus. Foi ele quem um dia, soltando uma mensagem, e ele declarou que uma virgem daria luz a um filho e o seu nome seria Emanuel, que traduzido quer dizer Deus conosco. Glória a Jesus. Mas esta mensagem, ela não foi compreendida, porque as coisas de Deus, os homens naturais não entendem. O apóstolo São Paulo disse que quem é espiritual discerne as coisas espirituais, e os que não são não discerne. Jesus, uma certa vez, falando para um mestre em Israel, e quando disse para ele que ele precisava nascer de novo, ele não entendeu, porque ele era mestre nas coisas naturais, mas nas coisas sociais, mas nas coisas espiritual
ele não entendia. Glória seja dada ao nome do Senhor. Por isso que disse aqui o profeta no início da mensagem, ele disse: quem deu crédito à nossa pregação? E a quem se manifestou o braço do Senhor? Este verbo braço, ele está falando de uma soberania de poder. Glória a Jesus, daquele que tudo pode. Por isso é que está escrito que Deus tudo fez por ele, para ele. Glória seja dada ao nome de Jesus. E por ele existe todas as coisas. Porque a Jesus, estava manifesto toda a sabedoria de Deus, toda a força de Deus, porque está escrito que Deus é onipotente em poder, é onisciente em conhecimento e é onipresente na sua presença em todos os lugares. Louvado seja o nome do Senhor Jesus. Então, dizia o profeta na sua mensagem, porque foi subindo. Porque foi subindo como renovo perante ele e como raiz de uma terra seca. É o que faz dizer, brotou este projeto. De uma maneira que os sábios não compreenderam, para que a glória fosse pertencente a Deus e não à sabedoria dos homens. Glória seja dada ao nome do Senhor. E por isto estava neste livro registrado a trajetória do caminho que estava traçado para aquela criança. Glória a Jesus. Então diz aqui a mensagem que ele era um homem de dores, experimentado nos trabalhos. Glória a Jesus. Aquilo que se trata com respeito à dor. Jeremias, no livro de Lamentação, ele brada dizendo aos que passa: vede vós que passa no caminho, se há dor como a minha. Ninguém sofreu como Jesus. Não há dor que supere a dor que ele sofreu, pagando o preço da nossa transgressão. Louvado seja o nome do Senhor. E como homem, ele teve que enfrentar o trabalho para a sobrevivência. Diz um certo escritor que se nós olharmos para as nossas mãos calejadas, as suas mãos eram semelhantes pelos trabalhos pesados que ele enfrentava para sobreviver. Ainda afirmam que ele, quando estava à idade de jovem, o seu pai materno, José, morreu. E ele, como um primogênito da família, assumiu a responsabilidade da sobrevivência de casa. Louvado seja o nome do Senhor Jesus. Trabalhando e enfrentando as dificuldades, porque a vida não é fácil. Ele provou este lado como ser humano, todavia, conforme está escrito, sem pecado. Glória ao nome do Senhor. É verdade que ele foi preciso trabalhar como homem, mas como Deus, ele realizou a
aquele trabalho a que Deus tinha lhe enviado para que ele resolvesse. Ele tinha uma palavra que consolava. Ele tinha uma palavra que nas horas mais difíceis, que encontrava pessoas banhados em lágrimas, como aquela viúva, aquela mulher viúva, mãe de um filho único, que ele tinha morrido, e ele ao encontrar disse para ela: mulher, não chore, glória seja dada ao nome do Senhor Jesus, porque a palavra dele era uma palavra consoladora, é uma palavra que ela tem definição, solução para os problemas da vida do ser humano. Por isso é que diz a mensagem aqui que o castigo que nos trouxe a paz estava sobre ele. Ele assumiu quando, por determinação de Deus, houve o projeto nas regiões celestiais. Nós encontramos no Salmo de número 40, quando ele diz: no rolo do livro está escrito a meu respeito, e eu deleito-me em fazer a tua vontade, ó Pai. Glória seja dada ao nome do Senhor. Esse verbo deleitar, ele vai além de prazer, ele vai além de satisfação. Ele é uma expressão imensa na dedicação daqueles que tomam como prazer a realizar. Glória ao nome do Senhor. Quando na sua evangelização, um dia os seus discípulos chegaram e disseram para ele: mestre, te alimenta. Era uma hora difícil, no sol da Palestina, cansado, e ele disse para eles: uma comida eu tenho a comer, e esta é fazer a vontade de meu Pai. Era tudo que inundava o coração de Jesus, era fazer a vontade de Deus. Por isso que o maior cuidado dele era caminhar no caminho que estava traçado, vaticinado pelos profetas, porque no versículo 11 da leitura que fizemos, está registrado, como lemos, o trabalho da sua alma. Ele verá e ficará satisfeito com o seu conhecimento. O meu servo justo justificará a muitos, porque as iniquidades deles levou sobre si. Bendito seja o nome do Senhor Jesus. É por isso que nós encontramos quando ele diz assim: vinde a mim todos vós que estáis cansados e oprimidos, e eu vos aliviarei. Esse é um convite de uma pessoa que tem solução para os problemas. Todos nós temos problemas, e são problemas difíceis, porque a vida é cheia dessas circunstâncias. Glória ao nome do Senhor. Mas em Cristo Jesus, a solução, essa criança que nasceu, glória ao Senhor, ele veio com a determinação, pois está registrado que ele, na sua adolescência, quando estava no templo, ele estava ouvindo os rabinos, que eram os mestres, e ele interrogava eles de uma maneira que eles ficavam admirados por aquele jovem ter aquele conhecimento e aquela dedicação. Quanto podemos pensar o que Deus espera hoje dos jovens da nossa geração, que pode verdadeiramente dedicar-se a um conhecimento
para ser uma pessoa que transmita, glória a Jesus, a palavra do Senhor, o projeto de Deus, porque nós encontramos muitos jovens que eles têm se empreendido a uma cultura tão alta, mas quando se interroga a respeito das coisas de Deus, eles não têm conhecimento. É por isso que disse aqui o profeta que ele era menosprezado, como aqueles, disse ele no versículo aqui, como aquele que vimos para que o desprezasse, era desprezado e o mais indigno. Era a maneira como hoje pode se ver a respeito do Evangelho de Jesus. O Evangelho de Jesus, ele não muda. O Evangelho de Jesus, ele é como uma bigorna de ferreiro. Bigorna, os amigos sabem, que é aquela porção de ferro para que sobre ele seja amassado, dobrado, o trabalho que um ferreiro reage. Os martelos se gastam, mas a bigorna permanece. Então é o que está acontecendo. O tempo passa, os anos vão embora, as gerações se gastam, mas a palavra de Deus permanece a mesma. O Evangelho tem aquele mesmo poder. Ele salva, ele cura, ele batiza com o Espírito Santo e ele prepara para levar para o céu, porque é promessa de Jesus. Ele disse: eu vou para meu Pai, mas eu venho vos buscar para que onde eu estiver, vocês estejam também. Glória ao nome do Senhor Jesus. Nós vamos ouvir um louvor e depois continuaremos com a mensagem.

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1: Glória seja dada ao nome do Senhor. Essa é a esperança nossa, é de vermos o rosto de Jesus. Eu creio que aquela alegria que os discípulos tiveram é uma expressão que nos falta palavra para falar sobre a alegria que eles tiveram ao contemplar o seu mestre ressuscitado, falando com eles e lhe dando um ensinamento com respeito à responsabilidade de eles evangelizar. Louvado seja o nome do Senhor Jesus. Ninguém no mundo, como ser humano, teve um nascimento como o de Jesus. Ninguém, como ser humano, teve uma trajetória de vida como a de Jesus. Louvado seja o nome do Senhor. Aquela pessoa que, quando chegava alguém, ele tinha uma palavra de consolação. Que fosse pessoas escravo, como aquele gadareno coitado, escravizado por demônios. Mas quando se encontrou com Jesus, ficou livre daquele pesadelo triste, daquela escravidão que o inimigo fazia com ele. Ficou tão satisfeito que não queria deixar mais o lado de os pés de Jesus. E Jesus disse para ele: mas você vá para os seus e diga para eles quão grande misericórdia teve o Senhor de ti. Glória ao nome do Senhor Jesus. E tantos outros com problema, como Jário, com aquela filha que amava um adolescente, e a morte que não tem misericórdia ceifou-lhe a vida. E naquele momento, quando alguém fez menção do nome de Jesus, e que Jesus disse: eu vou à casa dele. Louvado seja o nome do Senhor. E quando chegou lá, foi com a palavra de consolação, foi com a palavra de resolução, autorizou que aquela menina se levantasse, e ela se pôs de pé. Me faz lembrar aqui do pastor João de Oliveira, que ministrou a Assembleia de Deus aqui no estado do Rio de Janeiro. As pessoas de mais idoneidade na fé devem ter lembrança do pastoreamento daquele senhor. E um dia, ele chegando em casa, o telefone tocou. E quando o telefone tocou, ele conheceu a voz de uma irmã, e ela estava em soluço. E a palavra que disse para ele foi essa: pastor, meu filho está morto. E João de Oliveira entrou no carro e foi à casa daquela irmã, que era uma viúva. E chegando lá e vendo aquele moço estirado, ele dobrou o joelho e disse para Deus: Senhor, Eu sou João de Oliveira, teu servo, a quem tu conhece. Aleluia. Precisa ter intimidade com Deus. Precisa servir a Deus com sinceridade. Porque não sabe a hora que Deus precisa de você para realizar um trabalho. E disse: eu te peço que volte o espírito deste jovem. E naquela hora o menino se levantou. Glória seja dada ao nome do Senhor Jesus. Isso é o evangelho que nós pregamos. É o evangelho de poder. Isso é um evangelho que ele cura, ele salva e ele batiza com o Espírito Santo. Não é nós que fazemos. Não é nós que realizamos. É o Espírito de Deus que faz para a glória do Senhor, porque o Espírito Santo foi dado para glorificar a Cristo. Louvado seja o nome do Senhor. Agora, precisa que tenhamos obediência à palavra de Deus. Porque a glória é para Jesus. E ele disse que a sua glória não dará a outro e nem o seu louvor à imagem de escultura. Louvado é o nome do Senhor. É o que dizia o poeta há pouco no hino que ouvimos. Nós cremos em um Cristo de rosto alegre. Nós cremos em um Cristo que ele está ressuscitado. Nós cremos em um Cristo que ele nos assegura a sua vinda. Glória a Jesus. Por isso que neste mundo de tanta dificuldade, mas os crentes que confiam em Deus sempre são aqueles alegres, sempre são aqueles firmes, porque sabe que Deus não menospreza, como está escrito lá no Salmo de número 50, que ele disse no verso 17, que um coração quebrantado e um espírito contrito, o Senhor não menospreza. Bendito seja o nome do Senhor. Então é essa a nossa alegria, é a nossa confiança, é a nossa esperança. E anunciamos para os senhores que não têm o conhecimento deste evangelho: leia a palavra de Deus, dobre seu joelho onde você estiver, confesse a sua causa para Cristo, confie nele com sinceridade, porque ele está de braços abertos para lhe receber como filho. Louvado seja o nome do Senhor Jesus. E nesta hora, nós vamos ouvir mais um louvor e depois estaremos encerrando o trabalho.

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1: Glória seja dada ao nome do Senhor Jesus. É a melhor coisa que o homem pode fazer na vida, é aceitar Jesus como seu Salvador. Foi a melhor coisa que eu já fiz na minha vida. Até hoje, sou grato a meu Deus pela oportunidade que Ele me concedeu, abrindo meu entendimento para o Evangelho. E a minha palavra para os amigos que estão de perto ou longe, sintonizado conosco, é que você aceite Jesus como seu Salvador. Procure uma igreja que pregue o Evangelho de Jesus e vá congregar, servir a Jesus, aguardando a vinda dele, porque está breve. Os sinais dos tempos são justamente o que nos mostra a aproximação da vinda dele. Às vezes, ouvimos o ser humano jogando a culpa para outro, a dizer que não está bom porque não é com fulano, não está bom não é porque não é com ciclano, mas a Bíblia diz: de que se queixa o homem vivente? Se queixe dos seus próprios pecados. Porque quando Deus criou este planeta, foi um jardim que Ele criou. E o projeto de Deus era para que não existisse dor, não existia morte, não existia enfermidade. Por isso que na leitura que fiz, a gente encontra aqui, no versículo 10, quando diz assim: todavia ao Senhor agradou o moelo fazendo enfermar. Quando a sua alma se puser por expiação do pecado, verá a sua posteridade, prolongará os dias, e o bom prazer do Senhor prosperará na sua mão. A vitória que Jesus nos dá é uma vitória extraordinária, que é a reconciliação com Deus. A reconciliação, seus amigos ainda não entendem, é receber Cristo como seu Salvador e você receber o perdão dos seus pecados. Porque o que separa o homem de Deus é o pecado. Nesse mesmo livro de Isaías, no capítulo 59, o Senhor diz: eis que eu não estou com a mão encolhida para que não possa salvar, nem estou com os meus ouvidos surdos, não, mas é que os vossos pecados fazem separação entre mim e vós. Então o homem precisa reconhecer, aceitar Jesus como seu Salvador, porque é o único. Ele disse: eu sou o caminho. Ninguém vai chegar a Deus sem que não seja por Jesus. Ninguém. Ah, mas fulano ele é uma pessoa de bom coração. Paulo disse que ainda que ele desse a vida dele queimada por outro, se não tivesse o amor, nada valia. E qual era o amor que Paulo estava falando? O amor que Paulo estava falando você encontra no capítulo 14 do Evangelho de São João e o versículo 23, onde disse Jesus: os que me amam guardam a minha palavra. E eu e o Pai viemos para ele e faremos nele morada. Jesus só pode morar em um coração limpo, purificado pelo sangue dele. Glória a Jesus. Porque o pecado de Adão passou a todos os homens e todos se tornaram pecador. Quando a criança nasce, ela já nasce com o hereditarismo do pecado. Lá no Salmo 51 está escrito, quando bradou o salmista dizendo: em iniquidade fui formado e em pecado me teve a minha mãe. Então a criança, quando nasce, ela recebe verdadeiramente um espírito puro, porque é onde nós usamos a expressão de inocência. Mas eu quero te dizer que ela, para ter uma vida eterna e uma comunhão com o Senhor, está escrito quando o apóstolo São João explicou, dizendo: há pecado que não é para a morte, e há pecado que é para a morte, e toda iniquidade é pecado. Então as crianças, mesmo inocentes, mas elas têm que ter a representação do próprio Jesus perante Deus, porque elas foram formadas em iniquidade. Aleluia! Viu? Então não tem justiça humana, não tem sacrifício humano. Isaías, no capítulo 60 e o verso 20, ele disse que os nossos atos de justiça para com Deus são como trapo de imundícia. Deus não recebe. Tudo que podemos fazer para Deus tem que ser por Cristo. Aceite Jesus como seu Salvador. Procure uma igreja e vá servir a Jesus com um coração sincero, e o Espírito de Deus vai falar com você. Eu quero agora encerrar o programa agradecendo aos que estão em sintonia com a rádio e ouviram esta mensagem. Que Deus fale aos vossos corações. Quero agradecer ao diretor, irmão Fábio, com a sua família, que Deus abençoe. E a bênção de Deus esteja sobre essa empresa. Agradecendo também ao irmão Sandro, que tem nos dado esta cooperação aqui, muito dedicada. E dá uma saudação também para minha esposa, que está em sintonia, e meus filhos, aonde eles estão, São Paulo, Recife e qualquer outra cidade, porque até dos Estados Unidos eu tenho recebido comunicação de alguém que ouve esse programa. São Paulo, lá em aquelas outras cidades que tem no estado, como Campinas, tudo eu tenho ouvido pessoas que nos falam, dando a comunicação de que estão ouvindo esse programa. Então, que Deus abençoe, que Deus os faça mais e mais dedicados. E ora pelo programa para que ele continue no ar. Glória seja dada ao nome do Senhor Jesus. Quero dar uma saudação para meu filho ali em São Paulo, Carlos. Deus abençoe a você, meu filho, e com os demais que aí estão. Zé Carlos, com a sua família. Deus abençoe a todos. Em nome de Jesus. E você, dobre o seu joelho onde estiver. Se você aceitou esta palavra no seu coração e aceitou Jesus como seu Salvador, aonde você estiver, faça sua confissão Porque quem perdoa é Jesus, não é eu, não somos nós, não. Quem perdoa é Jesus. E o caminho para a reconciliação é o Evangelho. Viu? É o Evangelho de Jesus. Deus abençoe. Senhor, nós te agradecemos nesta hora por esta oportunidade, pela realização deste programa. Pedimos a tua bênção na continuidade desta empresa, do seu diretor, irmão Fábio, e abençoa também as famílias que compõem a tua igreja, a família do irmão Sandro, também a minha família. Deus abençoa todos que estavam em sintonia com esse trabalho. Fica falando aos seus corações para a glória do teu santo nome. Já estamos te agradecendo em nome de Jesus. Que o amor de Deus, a graça de nosso Senhor Jesus Cristo, a comunhão e as consolações do Espírito Santo seja com todos nós, desde agora e para sempre, e todos dizemos amém.
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3: Agora na Portal, pontualmente, 15h.
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5: O número de transações com Pix caiu cerca de 10% nos 3 dias seguintes à publicação da medida provisória que proíbe as apostas esportivas online, conhecidas como bets. A medida foi publicada na última sexta. Segundo dados do Banco Central sobre as operações liquidadas no sistema de pagamentos instantâneos, foram registradas 229,6 milhões de transações no sábado 26, uma queda de 11% em relação à média dos 4 sábados anteriores.
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3: Portal FM 3 e 2.

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A partir de agora, Sandro Cavalcante, você nessa grande audiência, no Boa Tarde na Portal, onde quer que esteja. Obrigado pela sintonia. Aos bombeiros, aos socorristas, pessoal das lotações, aos mototaxistas, também ouvindo a gente, pessoal do coletivo, aquele abraço e vamos de música!

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Já chegou a hora de partir. É final do Boa Tarde. Obrigado por sua companhia. Espero por todos no próximo programa. Um abraço, gente!

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1: Portal FM, 3:59.
2: Mensagens extraídas pela Polícia Federal do celular de Daniel Vorcaro mostram o presidente da Câmara dos Deputados, Hugo Mota, do Republicanos da Paraíba, sugerindo ao ex-banqueiro um formato de sociedade envolvendo a compra de um terreno na Paraíba, que estava no nome da cunhada do parlamentar. A informação foi revelada pelo site Fatos Online e confirmada pela CNN. As conversas obtidas pela Polícia Federal ainda mostram Vorcaro pedindo ajuda do presidente da Câmara, Hugo Mota, em novembro de 2024, sobre um projeto de lei sobre créditos de carbono.
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0: Se ligue na hora, 4 e 2.
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1: 4:32 na Portal FM.
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3: O desemprego no Brasil caiu para 5,3% no trimestre encerrado em agosto, segundo o IBGE. É a menor taxa para o mês desde 2012, quando a série começou. Hoje, 5,8 milhões de pessoas procuram trabalho, contra 6,1 milhões no trimestre até maio. O país bateu recorde de ocupados, 103,5 milhões, 774 mil a mais que no trimestre anterior. A alta veio principalmente nos setores da construção e da indústria. Nem tudo é carteira assinada. Dos novos trabalhadores, 7 em cada 10 entraram na informalidade, sem carteira ou CNPJ.
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1: 4:36.
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0: E assim, com um sorriso no rosto e o coração aquecido, nos despedimos do nosso tempo por hoje. Muito obrigado pela sua sintonia na Portal FM e até a nossa próxima viagem musical.
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4: Na Portal 5 e 1.
5: Olá, meu amigo e minha amiga, eu sou o Renato Neves e estarei juntinho com vocês a partir de agora, aqui no Radar News.
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5: O governo do estado acumulou mais de 200 milhões de reais em contratos com uma construtora ligada à família de Raquel Lira para obras em hospitais e creches. Entre junho de 2025 e agosto de 2026, a empresa venceu pelo menos 12 processos de contratação em Pernambuco. Dos valores repassados à empresa da afilhada política de João Lira, pai da governadora, 84 milhões foram destinados a obras dos hospitais Otávio de Freitas e Agamenon Magalhães e quase 90 milhões para a construção de creches. Da promessa de 250 unidades, Raquel entregou menos de 20 até agora. A sócia da empresa já havia presidido a estatal que conduziu a licitação ligada à empresa de ônibus da família da governadora. Na ocasião, o Tribunal de Contas apontou 18 irregularidades no processo de R$1,3 bilhão. A Justiça concedeu medida protetiva à ex-deputada Roberta Reis, do PP, após denúncia de agressão contra o ex-prefeito de Araripina e candidato a deputado estadual Raimundo Pimentel, do PSD. O caso teria ocorrido na sexta-feira, dia 25, durante uma agenda da governadora Raquel Lira, PSD, durante uma visita ao Hospital do Câncer no Sertão do Araripe, em Araripina. Roberta relatou à polícia ter sido empurrada e intimidada durante um desentendimento. Pela decisão, Pimentel fica proibido de manter contato direto ou indireto com a ex-deputada. Pimentel nega ter agredido Roberta e também registrou queixa contra ela. O caso segue para apuração das autoridades. O Radar News volta já!
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5: Desde as 5 da tarde desta terça-feira, dia 29, eleitoras e eleitores não podem ser presos ou detidos até as 5 da tarde do dia 6 de outubro. As exceções são flagrante delito, sentença criminal condenatória por crime inafiançável ou descumprimento de salvo-conduto. Para candidatas e candidatos, a restrição está em vigor desde o dia 19 de setembro, com exceção de prisão em flagrante. No domingo, a votação será das 8 da manhã às 5 da tarde, pelo horário de Brasília. O TSE recomenda levar uma colinha de papel com os números dos candidatos. O celular não pode ser levado para a cabine de votação. Tenham todos e todas um ótimo dia e até o próximo programa.
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0: O governo de Pernambuco, por meio da Secretaria Estadual de Educação, entregou nesta terça uma nova creche para ampliar a oferta de educação infantil no município de Tacaratu, no sertão de Itaparica. Com capacidade para atender até 324 crianças, o Centro de Educação Infantil Maria José Campos de Lima conta com 10 salas de aula e estrutura completa para as atividades pedagógicas e administrativas. O investimento foi de aproximadamente 6,2 milhões de reais.
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0: 5:11 na Portal FM.

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0: Portal FM 519.

0: O Tribunal Superior do Trabalho, TST, determinou a suspensão da greve dos funcionários da Caixa Econômica Federal em julgamento de dissídio coletivo nesta terça. Os colaboradores terão que retornar ao trabalho. O grupo havia iniciado a paralisação em 10 de setembro, após um impasse relativo à renovação do acordo coletivo de trabalho. Com as negociações travadas, a Caixa recorreu ao Tribunal Superior Eleitoral com um dissídio coletivo, um tipo de ação em que a empresa aciona a justiça em busca de uma solução.
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0: Mensagens extraídas pela Polícia Federal do celular de Daniel Vorcaro mostram o presidente da Câmara dos Deputados, Hugo Mota, do Republicanos da Paraíba, sugerindo ao ex-banqueiro um formato de sociedade envolvendo a compra de um terreno na Paraíba, que estava no nome da cunhada do parlamentar. A informação foi revelada pelo site Fatos Online e confirmada pela CNN. As conversas obtidas pela Polícia Federal ainda mostram Vorcaro pedindo ajuda do presidente da Câmara, Hugo Mota, em novembro de 2024, sobre um projeto de lei sobre créditos de carbono.
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0: Na Portal 532.

0: A unidade da Masterboy em Canhotinho, no Agreste de Pernambuco, recebeu nesta terça a habilitação para exportar carne bovina para a China, abrindo uma nova frente de negócios para a indústria pernambucana e ampliando a participação do Nordeste no comércio internacional de proteína animal. A autorização foi anunciada pela autoridade chinesa responsável pelo registro e controle de estabelecimentos estrangeiros e representa um novo passo na trajetória de expansão da planta inaugurada aqui em Pernambuco em agosto de 2022.
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2: Portal 5:35.

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0: Na Portal, 5:43.

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0: O desemprego no Brasil caiu para 5,3% no trimestre encerrado em agosto, segundo o IBGE. É a menor taxa para o mês desde 2012, quando a série começou. Hoje, 5,8 milhões de pessoas procuram trabalho, contra 6,1 milhões no trimestre até maio. O país bateu recorde de ocupados, 103,5 milhões, 774 mil a mais que no trimestre anterior. A alta veio principalmente nos setores da construção e da indústria. Nem tudo é carteira assinada. Dos novos trabalhadores, 7 em cada 10 entraram na informalidade, sem carteira ou CNPJ.
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0: 5h49 na Portal.

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0: O governo de Pernambuco, por meio da Secretaria Estadual de Educação, entregou nesta terça uma nova creche para ampliar a oferta de educação infantil no município de Tacaratu, no sertão de Itaparica. Com capacidade para atender até 324 crianças, o Centro de Educação Infantil Maria José Campos de Lima conta com 10 salas de aula e estrutura completa para as atividades pedagógicas e administrativas. O investimento foi de aproximadamente 6,2 milhões de reais.
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0: Na Portal FM, um minuto para as 18 horas.

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3: Aqui na Portal 6 e 3.

0: Chegamos ao final de mais um dia. É hora de agradecer a Deus. Se até aqui o Senhor nos ajudou, se até aqui nos sustentou, Ele vai continuar nos ajudando. 1 Samuel, capítulo 7, versículo 12. Que possamos nos lembrar das coisas que o Senhor já fez na nossa vida e na vida dos nossos semelhantes. Deus é fiel e poderoso. Ele opera maravilhas. Não há absolutamente ninguém comparável a Ti, ó Senhor. Tu és grande e grande é o poder do Teu nome. Jeremias, capítulo 10, versículo 6. Pois o Senhor é grande e muitíssimo digno de louvor. Ele deve ser mais temido que todos os deuses. 1 Crônicas, capítulo 16, versículo 25. Ao único que faz grandes maravilhas, o seu amor dura para sempre. Salmos 136, 4. Grande é o nosso soberano e tremendo é o seu poder. É impossível medir o seu entendimento. Salmos 147, 5. Dai graças ao Senhor. Invocai o seu nome. Tornai manifestos os seus feitos entre os povos. Relembrai que é excelso o seu nome. Isaías, capítulo 12, versículo 4. 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

0: Portal e a hora. Agora 6h24.
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0: Natal 6 e 28.
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2: Nesse caso, podem ser abatidos todos os valores de juros, multas e encargos. Com isso, o valor do débito pode ser reduzido em até 70%. A coordenadora da dívida ativa, Mariana Correia, destaca que as adesões a esses planos de negociação podem ser feitas pela internet.
3: O procedimento é 100% online, via Regularize. O contribuinte consegue entrar lá dentro, consultar a sua dívida, simular os descontos máximos aplicáveis àquela dívida, verificar se ele tem condições de aderir àquele acordo e concluir aquela negociação 100% digital em coisas de minutos.
2: O endereço para aderir às modalidades do Desenrola MEI é www.regularize.pgfn.gov.br. Reportagem Gabriela Noronha.
4: Mulheres vítimas de violência doméstica que forem afastadas do trabalho por medida protetiva terão a renda garantida.
5: A medida terá validade por até 6 meses e garante também o pagamento a mulheres sem vínculo previdenciário.
4: O governo federal seguiu o parecer da Advocacia-Geral da União após o entendimento do Supremo Tribunal Federal sobre a Lei Maria da Penha.
6: O parecer da Advocacia-Geral da União garante a mulheres vítimas de violência doméstica o afastamento remunerado do trabalho por até 6 meses, desde que determinado pela Justiça como medida protetiva. Esse afastamento já era previsto na Lei Maria da Penha, mas a norma não especificava quem pagaria o salário da trabalhadora nesse período. A incerteza sobre o recebimento da remuneração fazia com que muitas mulheres tivessem de optar entre a segurança e o próprio sustento, como destaca a ministra substituta das mulheres, Eutália Naves.
7: Um passo muito importante para que nenhuma mulher precise escolher entre proteger a própria vida e garantir a sua sobrevivência econômica e muitas vezes também da sua família.
6: O parecer da AGU segue entendimento do Supremo Tribunal Federal, que em junho esclareceu que o empregador é responsável pelo pagamento dos 15 primeiros dias de afastamento e o Instituto Nacional do Seguro Social, INSS, pelo restante do período. Nos casos em que a mulher é contribuinte individual, facultativa ou seguradora especial, o INSS vai pagar o benefício integralmente. Já para as mulheres que não são seguradas da Previdência, o pagamento terá natureza assistencial. A presidente do INSS, Ana Cristina Viana Silveira, destaca que bastará a decisão judicial para que o Instituto faça o pagamento.
8: O INSS tem a responsabilidade de assegurar que esse direito chegue a essas mulheres com agilidade, respeito e sensibilidade, especialmente para mulheres que enfrentam a violência doméstica.
6: Após a publicação do parecer da AGU, o Ministério da Previdência Social e o INSS terão até 15 dias para regulamentar o pagamento. As dúvidas podem ser tiradas pelo Disque 135 do INSS ou pela Central de Atendimento à Mulher, o Ligue 180. Reportagem Luana Karen.
5: E quando o assunto é proteção e garantia de direitos da mulher, o dinheiro que chega todo mês também faz diferença.
4: E por isso que o Pix Pensão foi criado, para facilitar o pagamento e o recebimento da pensão de um jeito mais simples e seguro.
5: Vamos entender mais sobre a medida que começa a valer no ano que vem.
9: O Pix Pensão entrará em vigor em julho do ano que vem. A medida altera o Código de Processo Civil para permitir o pagamento de pensão alimentícia de forma automática, via Pix, conforme decisão judicial. Antes da sanção da lei, o pagamento dependia exclusivamente de quem devia a pensão, que podia optar entre transferência manual, boleto ou desconto em folha de pagamento, no caso dos assalariados. Juliana Hernandes Cores, coordenadora-geral de Políticas de Cuidado da Secretaria Nacional de Autonomia Econômica e Política de Cuidados do Ministério das Mulheres, detalha a mudança.
10: A gente tem números que mostram que as mulheres, principalmente mulheres, ficam sem a garantia dos seus direitos, como é exercido o direito hoje. 90% dos pedidos de execução de alimentos não são constantes, então a gente entende que o Pix Pensão vai facilitar, e não só a tramitação judicial, mas a tramitação bancária também.
5: As mães ou responsáveis legais que detenham a guarda de crianças e adolescentes beneficiários de pensão alimentícia poderão solicitar o Pix Pensão a qualquer momento do cumprimento da sentença. Para isso, será preciso procurar um advogado ou defensor público, acessar o processo judicial onde a pensão foi definida e pedir o Pix automático. O interessado precisa informar nos autos os dados bancários, agência, conta e chave Pix cadastrada, tanto de quem recebe quanto de quem deve pagar. E só então o juiz vai expedir a ordem eletrônica para que o sistema bancário agende o pagamento, como explica o advogado especialista em direito de família, Marcelo Lucena.
11: Então, a parte devedora, independente de sua vontade, ela vai receber uma ordem judicial em sua instituição financeira e, naquela data que o juiz determinar ou no acordo que foi feito e homologado pelo judiciário, naquela data fixa, será cadastrada uma ordem judicial para que se transfira de forma automática o valor judicial em sua instituição financeira e, naquela data que o juiz determinar ou no acordo que foi feito e homologado pelo judiciário, naquela data fixa.

0: por aproximação pode ser feito para valores acima de R$500.
1: Para mudar esse limite, a pessoa deve procurar o banco onde realiza a transação e solicitar a nova quantia máxima que o cliente vai permitir.
0: Essa nova regra foi autorizada pelo Banco Central em junho e passa a vigorar a partir de hoje.
1: O Clube Esportivo fecha acordo para a ocupação de um patrimônio público.
0: É o Centro de Treinamento Rei Pelé, uma referência no cenário do futebol brasileiro.
1: Entenda o que representa para os dois lados o acordo assinado hoje em Brasília.
2: O Santos Futebol Clube negociou um acordo com a União para garantir a permanência no Centro de Treinamento Rei Pelé por 20 anos, renováveis por igual período. Por meio desse acordo, o clube ganha segurança jurídica sem que a área deixe de ser patrimônio público. Como disse a ministra da Gestão e da Inovação em Serviços Públicos, Esther Dueck.
3: A gente tem uma propriedade da União que vai ser preservada, vai ser cuidada. É um imóvel maior. Muito importante, muito valiosa. O patrimônio vai deixar de ser um motivo de litígio para cumprir sua função social.
2: O Centro de Treinamento Rei Pelé tem cerca de 40 mil metros quadrados e fica no bairro do Jabaquara, em Santos, São Paulo. O complexo foi inaugurado em outubro de 2005 e se tornou uma referência no cenário do futebol brasileiro profissional. As negociações foram conduzidas pela Advocacia Geral da União e, segundo Jorge Messias, o advogado-geral, representam mais que uma transação econômica.
4: Nós entendemos que este patrimônio da União, ele tem um trabalho e um serviço que transcende a uma equação econômica. Nós estamos falando do valor imaterial que ele representa, não só para a sociedade santista, mas para toda a sociedade brasileira.
2: A partir do acordo, o Santos Futebol Clube assume uma série de compromissos relacionados a ações sociais, investimentos nas categorias de base e conservação da área. Reportagem Luciana Colares de Holanda.
0: Hoje é Dia do Idoso, uma data para lembrar que cuidar da saúde também é uma forma de garantir mais qualidade de vida e proteção na terceira idade.
1: E entre esses cuidados, a imunização tem um papel importante. Manter as vacinas em dia ajuda a prevenir doenças e complicações que podem ser mais graves em pessoas idosas.
5: Envelhecer com saúde também passa pela vacinação. Manter a caderneta em dia é uma das formas mais simples e eficazes de prevenir doenças graves, reduzir internações e garantir mais qualidade de vida. No Sistema Único de Saúde, pessoas com 60 anos ou mais têm acesso gratuito às vacinas previstas no Calendário Nacional de Vacinação. Em Brasília, a aposentada dona Gilmara Teixeira tem a caderneta de vacinação completa. Aos 70 anos, ela não esconde a preocupação de ficar livre das doenças.
6: A vacina em dia, a gente livra da doença. Não quero ficar doente. Eu estou com 70 anos e eu quero ter uma vida saudável.
5: O exemplo da dona Gilmara é a recomendação para todos os idosos. Entre as principais vacinas estão a da gripe, aplicada todos os anos, o reforço contra a Covid-19 a cada 6 meses, além das vacinas contra hepatite B, tétano e difteria. Dependendo da situação de saúde do histórico vacinal, também podem ser indicadas vacinas como a da febre amarela e a pneumocócica, que protege contra formas graves de pneumonia e meningite. A diretora substituta do Programa Nacional de Imunizações do Ministério da Saúde, Ana Catarina de Melo Araújo, explica a importância da vacinação para os idosos.
7: A criança e o idoso, ele é mais vulnerável. Então, às vezes, uma doença que na fase adulta ela não teria uma complicação tão importante, mas na fase do idoso ela pode complicar e até levar ao óbito ou deixar alguma sequela.
5: Com o avanço da idade, o organismo fica mais vulnerável às infecções. Por isso, manter a vacinação atualizada ajuda a evitar complicações, internações e até mortes provocadas por doenças que podem ser prevenidas. Para a dona Gilmara, do começo da reportagem, a vacina é proteção e vida longa.
6: Vacina salva vidas e muitas vidas. Vamos confiar. A ciência está aí para poder estudar e ensinar para a gente que a vacina é fundamental na nossa vida.
5: A recomendação é não esperar uma doença aparecer para procurar proteção. Atualizar a caderneta é simples. Basta procurar a unidade básica de saúde mais próxima, levando um documento de identificação e o cartão de vacinação. Mesmo quem perdeu a caderneta deve buscar a unidade para que os profissionais avaliem o histórico e indiquem quais vacinas ainda

0: ainda precisam ser aplicadas. Reportagem Pablo Mundim.
1: E idosos podem contribuir também para salvar vidas.
2: Novas regras autorizam que pessoas com 70 anos ou mais sejam doadoras de sangue.
1: O regulamento também reduziu o tempo de espera para que pessoas temporariamente impedidas possam voltar a doar.
2: A coordenadora geral de sangue e hemoderivados do Ministério da Saúde, Luciana Carlos, explicou para a gente essas mudanças. Acompanhe a entrevista. Coordenadora Geral de Sangue e Hemoderivados do Ministério da Saúde, Luciana Carlos. É um prazer ter a senhora com a gente aqui na Voz do Brasil. Vamos falar então sobre essas mudanças nessa parte de doação de sangue que foram anunciadas recentemente. A doação de sangue passou a ter então novas regras para coleta, armazenamento, isso, transporte, não é isso? Entre essas mudanças está o prazo, por exemplo, para quem fez tatuagem, piercing, endoscopia. Explica pra gente então quais essas mudanças.
3: Bom, eu queria agradecer inicialmente, né, a oportunidade de estar conversando com o Brasil inteiro sobre isso. E, na verdade, essa atualização do regulamento técnico da hemoterapia no Brasil é uma coisa que a gente esperava há muito tempo. Está sendo muito bem recebido e saudado por toda a hemoterapia brasileira, porque a gente tinha algumas regras que datavam de 2014. Então, eram regras e normas que já estavam um pouco defasadas e distantes da necessidade de segurança dos serviços. Então, agora a gente tem realmente uma atualização desse regulamento técnico e isso faz com que a gente tenha mais segurança para doadores e pacientes, porque a gente, vamos dizer assim, a gente melhorou, né, a segurança desses regulamentos ou desses critérios que são aplicados, né, para que as pessoas possam ou não fazer a doação de sangue com segurança.
1: E por que foram feitas essas atualizações, então?
3: Existem várias tecnologias que surgiram, algumas situações epidemiológicas que mudaram, alguns critérios técnicos que antes a gente não tinha evidência da segurança e hoje a gente tem. Então, assim, são atualizações técnicas e científicas mesmo que surgem ao longo do tempo e que a gente vai precisando fazer a adequação. Infelizmente, teve um tempo muito longo e agora a gente conseguiu trazer essa adequação, que não está restrita apenas à doação de sangue ou aos critérios de doação. A gente também tem outras alterações de incorporação de tecnologias, uso, por exemplo, de ferramentas informatizadas dentro do serviço para atendimento ao doador. Então, várias oportunidades de atualização que foram feitas, né? E sempre voltadas para a segurança dos doadores, porque o que a gente precisa é que os doadores, as pessoas que podem doar, elas realmente façam a doação com segurança e tranquilidade e continuem saudáveis e até voltem a doar, né, como doadores regulares. E para a segurança também dos pacientes que vão receber esse sangue ou esses componentes que são produzidos a partir do sangue doado.
2: Agora, só para a gente deixar mais claro, né, eu cheguei a mencionar aí os prazos para quem fez tatuagem, piercing. A senhora pode dizer para a gente, então, quais são as principais mudanças, principalmente as que mais impactam os doadores?
3: Uma das coisas que mudou e que a gente fica muito tranquilo e feliz com essa mudança é o tempo máximo de doação, então a idade máxima para fazer a doação. A gente tem vários doadores regulares que chegavam a 70 anos e que não podiam mais doar por causa do corte que a gente tinha no regulamento anterior. Agora, essas pessoas, se saudáveis, avaliadas pelo médico do serviço, elas podem continuar fazendo a doação. A tatuagem, a gente tinha um tempo de inaptidão longo. Agora, a tatuagem feita em serviços regulamentados e fiscalizados pela Anvisa, o tempo é de 7 dias. E aquelas tatuagens que são feitas sem a gente saber como, o tempo é de 4 meses. Então, as endoscopias, que eram 6 meses, passaram a 4 meses. Então, assim, são muitas alterações que a gente incorporou ao texto, mas sempre garantindo que essa incorporação ou essa alteração não vai significar mais risco, nem para os doadores, nem para os pacientes. Então, a gente passa a ter pessoas que antes eram inaptas, agora podendo fazer a doação e ampliando, né, também o número de potenciais doadores no país. Então, a gente espera que isso tenha uma repercussão muito boa. Principalmente essa questão da tatuagem, porque a gente tem hoje, a população mais jovem usa muito tá todo mundo se tatuando e lindos e maravilhosos, mas a gente então a gente perdia muito doador com isso, né? E agora não, agora a gente vai poder realmente, a partir até da melhoria dos serviços que fazem a tatuagem, né? A gente tem agora agulhas descartáveis, as tintas que são também alicotadas, então a gente tem segurança, e a partir dessa segurança, na forma como a tatuagem é feita, a gente vai poder flexibilizar isso. Então, isso traz muitos doadores para os serviços.
1: Falando sobre a doação de sangue em si, por que que a doação regular é tão importante para manter os estoques no país, e em que situações os estoques costumam ficar mais baixos ao longo do ano?
3: O doador regular, ele é importante porque ele é uma pessoa que já entendeu o processo como um todo, então ele já sabe o que é que acontece, ele já se compromete com a segurança do processo ao estar sensibilizado para ter as respostas corretas às perguntas que são feitas na triagem, ele já foi testado anteriormente, então a gente já tem várias informações desse doador, e ele é uma pessoa que já está comprometido com o sistema. Então, os homens podem doar até 4 vezes por ano, as mulheres 3 vezes por ano. E esse doador que volta, né, ele tanto é mais seguro, como ele já é uma forma da gente ter um número regular, né, de doações.
2: Muito bem, nós conversamos com Luciana Carlos, coordenadora geral de sangue e hemoderivados do Ministério da Saúde. Coordenadora, muito obrigada pela sua entrevista aqui à Voz do Brasil.
3: Nós que agradecemos. Obrigada.
1: A disputa mundial por minerais críticos usados na fabricação de baterias de celulares e carros elétricos já é uma realidade.
2: Mas a ciência brasileira está de olho em uma alternativa sustentável, a partir de uma matéria-prima que tem a cara do Nordeste do país, o coco.
1: Pesquisadores da Universidade Federal de Sergipe estão transformando os resíduos do fruto em uma peça-chave para uma nova geração de baterias.
2: Os detalhes dessa inovação você acompanha agora no quadro Ciência na Prática.
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5: Sergipe é um dos maiores produtores de coco do país. E depois de consumido, o fruto pode virar lixo. Mas essa realidade vem mudando graças a uma pesquisa realizada no estado. A casca e o pó residual do coco têm se tornado um material de alto valor tecnológico, conhecido como biocarvão.
6: Meu nome é Yara de Fátima Gimenez e eu sou do Departamento de Química da Universidade Federal de Sergipe. A produção e consumo de coco é muito importante aqui nesse estado, né? Então gera um grande volume de resíduos. E um dos produtos que podem ser obtidos são os materiais carbonáceos, ou conhecidos popularmente como os biocarvões. Que tipo de bioprodutos nós podemos obter? Em filtros, como absorventes, também como suportes para catalisadores. E uma das aplicações, né, que nos chamou a atenção são as aplicações em energia.
5: Atualmente, as baterias dependem do lítio, um mineral caro e que pode se tornar escasso no futuro. A solução encontrada pelos pesquisadores foi substituir o lítio pelo sódio, usando o biocarvão de coco para fazer a bateria funcionar.
6: O íon lítio, ele sofre oscilações de preço e disponibilidade no mercado mundial. E nesse contexto, o estado de Sergipe, ele tem reservas de potássio e de sódio. As baterias de íon sódio são biocarvões preparados a partir de biomassa a temperaturas altas.
5: A pesquisa ainda está sendo desenvolvida em laboratório, mas promete colocar o Brasil em um mercado promissor, criando uma alternativa viável e sustentável para o futuro da energia global.
6: A China, ela está privilegiando muito os tipos de pesquisas no desenvolvimento de baterias de íon sódio. Em escala ainda de laboratório, a gente conseguiria, entre 4 a 5 anos, ter uma linha de desenvolvimento até a otimização desse carbono.
5: Acompanhe a pesquisa na página da Universidade Federal de Sergipe. E esse foi o Ciência na Prática, com produção de Warby Calil e edição de Edinaldo Júnior. E nosso encontro com o Saber Científico volta na próxima semana. Até lá!
1: Instrumentos musicais, microfones e máquinas de costura agora podem ser importados sem o pagamento de imposto.
2: A importação desses produtos estava sujeita à alíquota de 18%.
1: No caso das máquinas de costura, a medida, que já valia de forma provisória e com restrições de cotas, agora é definitiva.
2: A redução tarifária consta em resolução da Câmara de Comércio Exterior, que incorporou decisões do Mercosul.
1: E essas foram as notícias. notícias do governo federal.
2: Uma realização da Secretaria de Comunicação Social da Presidência da República.
1: Com produção da empresa Brasil de Comunicação.
2: E agora com as notícias do Poder Judiciário e do Congresso Nacional. Boa noite.
1: Boa noite para você e até amanhã.
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8: STF envia conciliação do caso sobre a aplicação do Estatuto da Pessoa Idosa a contratos de planos de saúde.
9: Justiça do Trabalho vai fazer um mutirão de conciliação em processos que envolvem pessoas a partir dos 60 anos.
8: Tribunal Superior Eleitoral define relatores para recursos relacionados à apuração das eleições 2026.
9: Boa noite, eu sou Marcela Luiza.
8: E eu sou Walter Lima.
9: Em nota publicada nesta quinta-feira, a presidência do Supremo Tribunal Federal firmou o compromisso com a democracia e a liberdade de escolha de brasileiros e brasileiras em ambiente de paz.
8: O voto é a expressão máxima da cidadania, segundo o presidente do STF, ministro Edson Fachin, e a garantia de que a vontade popular define o futuro do Brasil. Na nota, o ministro ressaltou que isso só é possível graças ao empenho incansável da Justiça Eleitoral brasileira.
9: TSE define relatores para recursos relacionados à apuração das eleições 2026.
8: Os ministros ficarão responsáveis pela análise de processos relativos aos cargos de presidente e vice-presidente da República. Fábio Ruas.
10: O ministro Sebastião Reis Júnior vai ser o relator da apuração dos resultados eleitorais do Amazonas, Alagoas, São Paulo e Tocantins. A ministra Estela Aranha ficou com Minas Gerais, Mato Grosso, Espírito Santo e Mato Grosso do Sul. Já o ministro Floriano de Azevedo Marques será o responsável pelo Ceará, Sergipe, Maranhão e Goiás. Os processos de apuração dos votos dos estados do Rio de Janeiro, Paraná, Pará e Piauí ficarão sob a relatoria do ministro André Mendonça. O ministro Ricardo Vilas Boas Cueva vai atuar nos processos da Bahia, Pernambuco, Paraíba e Santa Catarina. E o ministro Dias Toffoli ficou com o Distrito Federal, Rio Grande do Sul, Rio Grande do Norte, Acre, Amapá, Roraima e Rondônia. A distribuição garante a organização e a celeridade dos trabalhos da Justiça Eleitoral durante a totalização dos votos.
9: O Supremo suspendeu o julgamento sobre a aplicação do Estatuto da Pessoa Idosa a contratos de planos de saúde firmados antes de 2004.
8: A discussão envolve reajustes das mensalidades em razão da idade.
9: O estatuto proíbe a cobrança de valores diferenciados em razão da idade. Com a lei entrou em vigor em 2004, o Supremo discute se essa proteção também se aplica aos contratos firmados antes dessa data, inclusive nos casos em que o beneficiário completou 60 anos após a entrada em vigor do Estatuto.
8: A questão é discutida em dois processos diferentes, que começaram a ser julgados por composições distintas da Corte. Na sessão de hoje, o ministro Dias Toffoli propôs o envio do caso ao Núcleo de Solução Consensual de Conflitos do Supremo para tentativa de conciliação. A sugestão foi acolhida pelo plenário.
9: Hoje, 1º de outubro, é o Dia Nacional e Internacional da Pessoa Idosa.
8: De olho na data, a Justiça do Trabalho vai fazer um mutirão de conciliação em processos que envolvem pessoas a partir dos 60 anos. Rocine Gomes.
11: É isso mesmo. A ação em todo o país será de 5 a 9 de outubro. Chamada Em Pauta a Melhor Idade, a iniciativa vai dar preferência aos processos de pessoas idosas. Para participar e adiantar a sua vida, basta procurar seu advogado, ir ao Tribunal Regional do Trabalho e pedir que o processo seja priorizado. É o seu processo em cima da pilha.
9: O STJ recebeu o primeiro recurso especial da história, autuado de acordo com os novos critérios da sistemática da relevância da questão federal.
8: O chamado filtro de relevância entrou em vigor em 3 de setembro. Fátima Uchoa.
12: Nesse novo sistema, só serão julgados pelo STJ casos com relevância econômica, política, social ou jurídica que ultrapassem os interesses das partes, além dos que já têm relevância presumida, como previsto na lei que regulamenta o filtro. O primeiro recurso com relatoria do ministro Herman Benjamin, da primeira turma, teve origem em execução fiscal ajuizada pelo Conselho Regional de Engenharia e Agronomia do Paraná para cobrar dívida decorrente de infração à lei que rege a categoria. Vale destacar que o STJ começou e deve concluir até 7 de outubro as primeiras sessões virtuais para analisar propostas de submissão de recursos especiais ao filtro da relevância.
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9: Uma boa noite.
8: E até amanhã.
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13: Eu sou Humberto Pinheiro e estes são os destaques de hoje do Jornal do Senado, que começa agora. Senado debate projetos para ampliar a inclusão e qualidade de vida dos idosos. CCJ analisa a criação da Universidade do Vale do Juruá, no Acre. Nova lei do seguro rural amplia a proteção de produtores contra grandes perdas. Boa noite. 1º de outubro é o Dia Nacional do Idoso, data dedicada à reflexão sobre os direitos e as condições de vida dos brasileiros com 60 anos ou mais. O Senado analisa projetos para ampliar a inclusão digital e incentivar a participação das pessoas idosas em atividades turísticas. Repórter Rodrigo Rezende.
14: Uma lei sancionada em 2006 determinou que 1º de outubro é o Dia Nacional do Idoso. Em 2003, 3 anos antes, o país ganhou seu primeiro conjunto de leis específicas para essa parcela da população, o Estatuto do Idoso, hoje denominado Estatuto da Pessoa Idosa, como destaca o senador Paulo Paim, do PT do Rio Grande do Sul.
15: O Estatuto garantiu algo fundamental, reconheceu a pessoa idosa como sujeito de direitos, com prioridade nas políticas públicas, proteção à saúde, à moradia, à previdência, ao trabalho, assistência social e, acima de tudo, à dignidade.
14: O Senado debate diversos projetos para melhorar a vida dos idosos brasileiros. Um deles, apresentado pela senadora Damaris Alves, do Republicanos do Distrito Federal, quer promover a acessibilidade, inclusão e segurança da pessoa idosa nos ambientes digitais. Já o senador astronauta Marcos Pontes, do PL de São Paulo, é relator na Comissão de Direitos Humanos de uma proposta que incentiva a participação dos idosos em atividades turísticas.
13: A Comissão de Constituição e Justiça analisa o projeto de lei que autoriza o Poder Executivo a criar a Universidade Federal do Vale do Juruá, UFVJ, com sede em Cruzeiro do Sul, no Acre. A proposta tem o objetivo de interiorizar a oferta de ensino superior público na Amazônia Ocidental e impulsionar o desenvolvimento científico e socioambiental da região. A reportagem é de Bruno Lourenço.
16: A proposta prevê a criação de uma fundação pública federal sediada em Cruzeiro do Sul, no oeste do Acre, com atuação em outras localidades do Vale do Juruá. O senador Hamilton Mourão, do Republicanos do Rio Grande do Sul, defendeu a importância de expandir o ensino superior público para além das capitais.
17: A interiorização do ensino superior público, especialmente em territórios com as peculiaridades socioambientais e os desafios logísticos do Vale do Juruá, é medida de inegável e urgente interesse público.
16: A Universidade Federal do Vale do Juruá deverá ter como foco suas vocações regionais e priorizar áreas como bioeconomia, agricultura familiar, biotecnologia, saúde e conservação ambiental.
18: O Brasil e os Estados Unidos anunciaram a criação de um grupo de trabalho para negociar o tarifaço. O objetivo é avaliar possíveis soluções e avançar nas negociações sobre um eventual acordo. No Congresso, aguarda análise uma MP que destina crédito subsidiado a exportadores e setores estratégicos. Repórter Pedro Pincer.
19: O governo norte-americano deve apresentar nas próximas semanas uma proposta para definir os assuntos das negociações. As conversas ocorrem enquanto os Estados Unidos mantêm sobretaxas sobre parte das exportações brasileiras. Em julho, foi anunciada uma tarifa adicional de 25% sobre determinados produtos brasileiros. No Congresso brasileiro, aguarda a instalação a comissão mista que vai analisar a medida provisória que prevê R$ 18,5 bilhões em crédito subsidiado para exportadores e setores estratégicos. O presidente do Senado, Davi Alcolumbre, afirmou que o Legislativo está unido na defesa dos interesses nacionais.
20: Nós vamos defender a soberania nacional, vamos defender os empregos dos brasileiros, defender os empresários brasileiros que geram a riqueza para o Brasil, e tenho convicção também que esse processo tem que ser liderado pelo Poder Executivo. Buscar estreitar os laços e fazer as coisas acontecerem defendendo os brasileiros. O Parlamento está integralmente à disposição da defesa dos interesses do Brasil.
19: A partir de um documento que será enviado pelos Estados Unidos, o grupo de trabalho vai buscar um entendimento entre os dois países.
18: O Executivo sancionou uma lei aprovada no Senado que muda as regras do seguro rural para proteger produtores e seguradoras em caso de grandes perdas no campo. Repórter Patrícia Oliveira.
21: O dinheiro que o governo federal destina para ajudar o produtor a pagar o seguro rural não poderá ser bloqueado ou congelado durante a execução do orçamento. A nova lei também tira do papel o chamado Fundo Catástrofe, criado em 2010 para auxiliar as seguradoras a cobrirem prejuízos extraordinários na produção rural, como os causados pelas mudanças climáticas. A proposta que deu origem à lei é da senadora Tereza Cristina, do Progressistas de Mato Grosso do Sul.
22: O seguro rural, ele representa um instrumento essencial de gestão de risco, pois protege o produtor rural contra perdas decorrentes de eventos aleatórios e não controláveis.
21: A lei prevê ainda que os produtores que têm seguro terão prioridade nas linhas de crédito para prorrogar ou renegociar dívidas.
18: O plenário pode votar em breve um projeto que estabelece condições de trabalho específicas para mulheres com câncer de mama, incluindo aquelas em tratamento ou em período de remissão. A proposta autoriza a adoção de medidas para flexibilizar as condições de trabalho, como teletrabalho, redução da jornada, horários flexíveis e apoio psicossocial sem redução salarial. Além disso, institui o selo rosa para reconhecer empresas que adotarem práticas inclusivas e não discriminatórias. Durante a leitura do relatório na Comissão de Assuntos Sociais, o senador Flávio Arnes, do PSB do Paraná, ressaltou que o trabalho pode contribuir efetivamente para a saúde mental de quem enfrenta o câncer de mama.
23: É comprovado que se manter ocupado e produtivo representa um grande apoio psíquico aos pacientes de câncer a obstar ou ao menos dificultar o advento de depressão que muitas vezes os acomete.
18: A Comissão de Constituição e Justiça do Senado pode votar o projeto de lei do senador Chico Rodrigues, do PSB de Roraima, que muda a contagem de prazos para manifestação da Fazenda Pública, do Ministério Público e da Defensoria Pública em processos de inventário. Pela proposta, os prazos passam a ser contados em dias corridos, incluindo sábados, domingos e feriados. Atualmente, a contagem é feita apenas em dias úteis. O relatório do senador Jorge Cajuru, do PSB de Goiás, recomenda a aprovação do projeto.
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18: Na hora de votar, além do celular, o eleitor precisa deixar outros equipamentos eletrônicos fora da cabine, como relógio inteligente e óculos com câmera. A proibição vale até para aparelhos desligados e foi reforçada pela Justiça Eleitoral para garantir o sigilo do voto. Repórter Marcela Cunha.
1: Não é só o celular que deve ficar fora da cabine de votação. Com o avanço de dispositivos cada vez menores e mais conectados, a Justiça Eleitoral detalhou as regras para impedir que novas tecnologias comprometam o sigilo do voto. A proibição também vale para máquinas fotográficas, filmadoras, relógios e pulseiras inteligentes, óculos conectados, fones de ouvido, câmeras corporais e microcâmeras. A medida busca evitar que equipamentos capazes de registrar ou transmitir informações sejam usados para revelar a escolha do eleitor. Também ajuda a combater a compra ou a coação de votos ao impedir a produção de uma prova da opção registrada na urna, como lembrou a senadora Damares Alves, do Republicanos do Distrito Federal.
2: A legislação é muito clara. O voto, ele é secreto.
1: Quem se recusar a entregar o equipamento aos mesários não poderá votar até cumprir a orientação. O caso será registrado em ata e, se necessário, a força policial poderá ser acionada. Já equipamentos de acessibilidade e tecnologias assistivas continuam permitidos.
18: Com trabalhos técnicos de Eliseu Caires, o Jornal do Senado fica por aqui. Acompanhe agora as notícias da Câmara dos Deputados. Boa noite e até amanhã.
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5: Mulher que delatar violação de medida protetiva poderá ter escolta policial.
6: Deputados esclarecem a atuação do Ministério Público em pedido de pensão.
5: Escolas devem informar suspeita de trabalho infantil ao Conselho Tutelar.
6: Avança projeto que aumenta a punição para corridas ilegais em vias públicas.
5: Boa noite. A Comissão de Viação e Transportes aprovou penas mais rígidas para quem participar de corridas ilegais em vias públicas. A repórter Kate Nayane traz mais detalhes sobre o texto que agora será analisado pela Comissão de Constituição e Justiça.
26: O projeto de lei que aumenta as punições para os chamados rachas foi aprovado pela Comissão de Viação e Transportes da Câmara dos Deputados. Pela proposta, a multa pela prática de corridas ilegais em vias públicas passa de 2.934 para 4.402, além da suspensão do direito de dirigir e apreensão do veículo. O aumento do valor da multa também se aplica para quem promover ou participar de eventos que envolvam manobras perigosas, corridas ou disputas em vias públicas sem a permissão da autoridade de trânsito. O texto aprovado também agrava as penas. Caso a infração ocorra próximo de escolas, hospitais, locais de embarque e desembarque de passageiros, ruas estreitas ou onde exista grande concentração de pessoas, as penas passam de 3 a 6 anos para reclusão de 4 a 8 anos em caso de lesão corporal grave e de 6 a 12 anos em caso de morte. O relator da proposta, deputado Hugo Leal, do PSD do Rio de Janeiro, defende que infrações como estas não devem ser tratadas como acidentes.
27: Inclusive, no caso de lesão corporal ou morte, há essa responsabilidade por homicídio. Homicídio, essa é nossa principal mudança, principal alteração, é que quando uma prática ilegal dessa natureza, o resultado dela é o homicídio, nós temos que tratar esse indivíduo como um homicida, não como um acidente de trânsito.
26: Em seguida, o projeto de lei que aumenta as punições para quem pratica corridas ilegais em vias públicas será analisado pela Comissão de Constituição e Justiça. Da Rádio Câmara de Brasília, Kate Nayane.
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29: Economia.
4: Afonso Mota, do PDT do Rio Grande do Sul, destaca a importância da lei que reduz as alíquotas do PIS/PASEP e da CONFINS para a indústria química e petroquímica. O deputado ressalta que o setor recolhe aproximadamente 40 bilhões de reais por ano em impostos.
5: Afonso Mota avalia que a redução dos tributos tem fortalecido uma atividade estratégica para a economia brasileira diante da concorrência internacional. O parlamentar reitera que a medida cria condições para que o setor continue contribuindo para o desenvolvimento do país.
4: Marcos Aurélio Sampaio, do MDB do Piauí, defende projeto que acaba com a cobrança pelo uso da rede de distribuição de energia elétrica para microgeradores de energia solar. O texto garante isenção permanente aos consumidores que injetam energia excedente na rede.
5: A proposta estende a isenção a todos os usuários de fontes renováveis, independentemente da data de adesão. No entendimento de Marcos Aurélio Sampaio, a medida garante segurança jurídica e incentiva a democratização da energia limpa.
24: Agricultura.
4: O projeto de Renilson e Nicodemos, do MDB do Pará, estabelece um período de paralisação temporária na colheita do açaí e cria um seguro para os extrativistas do fruto. A ideia é pagar aos trabalhadores um salário mínimo por até 4 meses no ano para permitir a regeneração natural das palmeiras.
5: Na visão de Renilson e Nicodemos, a medida garante a sustentabilidade ambiental e assegura renda às famílias extrativistas no período de entre-safra. A proposta prevê ainda ações para diminuir os acidentes de trabalho na subida dos açaizeiros e modernizar as técnicas de manejo.
24: Relações Exteriores.
4: Felipe Martins, do PL Tocantinense, apoia a criação da Frente Parlamentar Mista pela Integração Continental e Desenvolvimento Sul-Americano. O objetivo do colegiado é elaborar iniciativas de conexão produtiva, digital e institucional entre os países do continente.
5: De acordo com Felipe Martins, o grupo vai articular com governos estaduais, municipais e a sociedade civil para ampliar o protagonismo do Brasil na América do Sul, promovendo o intercâmbio tecnológico e o crescimento socioeconômico.
24: Segurança Pública.
4: A Comissão de Segurança Pública aprovou uma escolta policial para mulheres vítimas de descumprimento de medida protetiva. O repórter Luiz Cláudio Canuto explica a questão.
7: A Comissão de Segurança Pública e Combate ao Crime Organizado aprovou projeto que prevê escolta policial para mulheres que denunciarem descumprimento de medida protetiva. Pela proposta, a escolta deveria ser concedida quando houvesse risco à integridade física. A proposta muda a Lei Maria da Penha e também a lei que disciplina a proteção de vítimas e testemunhas ameaçadas. O colegiado aprovou a versão da relatora, deputada delegada Ione, do Avante de Minas Gerais. Segundo ela, o objetivo é fortalecer a proteção das vítimas no momento em que procuram as autoridades para comunicar que o agressor desrespeitou a decisão judicial. O texto aprovado amplia o alcance da proposta original e incorpora a proteção da escolta a um conjunto mais amplo de medidas protetivas na Lei Maria da Penha. A proposta original da deputada Rogéria Santos, do Republicanos da Bahia, previa a obrigatoriedade de escolta policial para a mulher que comparecesse à delegacia para denunciar o descumprimento de medida protetiva de urgência. Pelo texto aprovado, a adoção de escolta policial deixa de ser uma medida automática e passa a depender de avaliação técnica do risco enfrentado pela vítima. Entre os critérios poderiam ser considerados o histórico de violência praticada pelo agressor, a gravidade das ameaças e a possibilidade de novas agressões. Segundo o Conselho Nacional de Justiça, a cada 45 segundos, uma mulher recebe a proteção judicial. O projeto tramita em caráter conclusivo e aguarda indicação de relator na Comissão de Defesa dos Direitos da Mulher. Em seguida, passará pela Comissão de Constituição e Justiça. Da Rádio Câmara de Brasília, Luiz Cláudio Canuto.
5: Franciane Baier, do Republicanos do Rio Grande do Sul, apoia projeto que destina 30% da arrecadação de apostas de cota fixa ao Fundo Nacional de Segurança Pública. A proposta também reserva, no mínimo, 30% do fundo para o combate à violência contra a mulher.
4: Franciane Baier informa que os recursos vão financiar ações como monitoramento eletrônico de agressores, patrulhas especializadas e casas de acolhimento. Para a deputada, a medida garante orçamento contínuo para interromper os ciclos de agressão às mulheres.
5: O projeto de lei quer proibir a nomeação ou contratação de pessoas condenadas por crimes sexuais contra crianças e adolescentes para cargos ou funções públicas. De autoria de Júnior Lourenço, do MDB do Maranhão, a medida valeria para órgãos públicos, empresas estatais e contratos de prestação de serviços.
4: A proposta determina ainda que a proibição só será aplicada após condenações definitivas. De acordo com Júnior Lourenço, a iniciativa reforça a proteção de crianças e adolescentes e a integridade da administração pública.
5: Misael Varela, do PSD de Minas Gerais, apoia a proposta de emenda à Constituição que reduz a maioridade penal de 18 para 16 anos. A mudança visa punir com mais rigor menores envolvidos em crimes hediondos e em casos de violência extrema contra pessoas e animais.
4: Misael Varela pondera que a responsabilização penal vai depender de laudo técnico que comprove a capacidade do jovem de entender a gravidade do ato. Para o deputado, a proposta evita a impunidade em casos de extrema violência.
5: Exigir vídeo monitoramento e punir a omissão de casos de agressão contra crianças e adolescentes em creches e escolas é a proposta de delegado Bruno Lima, do Podemos de São Paulo. O texto ainda impõe pena para os dirigentes que deixarem de notificar casos suspeitos.
4: Delegado Bruno Lima argumenta que crianças pequenas muitas vezes não conseguem relatar abusos, o que exige provas objetivas. O parlamentar pondera que as câmeras devem ficar restritas às áreas comuns, prevendo penas mais duras para maus tratos em creches.
5: André Fernandes, do PL do Ceará, apresentou o projeto que determina a queima completa como único método para destruir entorpecentes apreendidos e plantações ilícitas. Pela proposta, a destruição deve ser gravada em vídeo com registro de geolocalização.
4: Na avaliação de André Fernandes, métodos atuais como enterramento não garantem a destruição total dos materiais apreendidos. Para o deputado, a incineração evita que drogas e lavouras voltem ao mercado ilegal por falhas no descarte policial.
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24: Justiça.
5: Os deputados aprovaram um projeto que esclarece a atuação do Ministério Público em pedido de pensão alimentícia. A repórter Paula Bittar explica os detalhes.
9: A Comissão de Constituição e Justiça da Câmara aprovou uma proposta que inclui no Estatuto da Criança e do Adolescente uma regra autorizando o Ministério Público a pedir judicialmente pensão alimentícia em favor de crianças e adolescentes. Pela proposta, isso poderá ocorrer mesmo que os pais continuem exercendo seus direitos e deveres legais em relação ao filho, que a criança ou adolescente não esteja em situação de risco e que exista defensoria pública na comarca. O objetivo é transformar em texto legal um entendimento que já é adotado pelo Superior Tribunal de Justiça. A relatora na CCJ, deputada Maria Arraes, do PSB de Pernambuco, destacou que a proposta não traz uma inovação substancial, mas confere maior precisão ao texto legal ao incorporar orientação jurisprudencial já consolidada, promovendo segurança jurídica, uniformidade interpretativa e previsibilidade na atuação dos órgãos responsáveis pela tutela dos direitos infanto-juvenis. De acordo com o Estatuto da Criança e do Adolescente, o Ministério Público pode promover ações de alimentos em favor de crianças e adolescentes, mas a lei não explicita que essa atuação independe da situação familiar da criança ou adolescente, da existência de situação de risco ou da disponibilidade da defensoria pública. A autora do projeto, deputada Laura Carneiro, do PSD do Rio de Janeiro, explicou que parte da doutrina tem uma visão distorcida sobre o tema e seu objetivo foi deixar a regra bem clara.
10: O Ministério Público precisa poder pedir alimentos quando eles são de interesse do menor, quando as crianças estão em vulnerabilidade, quando as crianças precisam dessa ajuda do Estado. Na prática, o que a gente faz é colocar agilidade numa rede de proteção que é muito importante para as crianças. Porque a gente sabe que a justiça tem o seu próprio tempo, ela demora, mas a fome, essa, não tem tempo.
9: A proposta, que inclui no Estatuto da Criança e do Adolescente uma regra autorizando o Ministério Público a pedir judicialmente pensão alimentícia em favor de crianças e adolescentes, pode seguir agora para a análise do Senado, a menos que haja recurso para votação antes pelo plenário da Câmara. Da Rádio Câmara, de Brasília, Paula Bittar.
3: Ciência e tecnologia.
4: Aliel Machado, do PV do Paraná, defende a regulação e o combate ao abuso de poder de grandes empresas de tecnologia. Ele explica que a ideia é permitir que o governo federal imponha regras de transparência e evite privilégios para produtos das próprias plataformas.
5: Aliel Machado argumenta que o mercado digital exige uma área especial dentro do Conselho Administrativo de Defesa Econômica para proteger o direito do consumidor. Ele ressalta que as regras devem focar apenas nas chamadas Big Techs, garantindo mais espaço para pequenos concorrentes.
4: Dr. Ismael Alexandrino, do PSD de Goiás, quer estabelecer diretrizes mais rigorosas para a classificação indicativa de desenhos e animações digitais. A proposta obriga emissoras e serviços de streaming a barrar produções com cenas de violência, humilhação ou duplo sentido.
5: Dr. Ismael Alexandrino lembra que o uso indiscriminado de telas por bebês e crianças pequenas traz prejuízos ao desenvolvimento cognitivo e emocional. Ele defende que as plataformas de vídeo auditem seus catálogos sob pena de multas milionárias e suspensão da empresa.
4: Pastor Eurico, do PSDB de Pernambuco, cobra do governo explicações sobre denúncias de interferência na eleição do Conselho Regional dos Técnicos Industriais da Terceira Região. Ele quer saber se o Ministério da Ciência, Tecnologia e Inovação apoiou uma das chapas concorrentes em Pernambuco e na Paraíba.
5: Pastor Eurico pede detalhes sobre agendas, manifestações públicas e uso de recursos do Ministério em favor de candidatos. Segundo o parlamentar, denúncias apontam quebra dos princípios da impessoalidade, neutralidade, além de possível abuso de poder político.
3: Direitos Humanos.
4: Comissão aprova projeto que obriga as escolas a comunicarem suspeitas de trabalho infantil ao Conselho Tutelar. A reportagem é de Agui Pontes.
11: A Câmara dos Deputados debate fazer com que as escolas sejam obrigadas a comunicar ao Conselho Tutelar suspeitas de trabalho infantil. A proposta, apresentada pelo deputado Amon Mandel, do Republicanos do Amazonas, insere a mudança no Estatuto da Criança e do Adolescente. Segundo a proposta, já aprovada pela Comissão de Educação, a suspeita ou comprovação da prática de trabalho infantil precisa ser apontada pela instituição de ensino, especialmente se envolver uma criança de até 12 anos. A Constituição já prevê o contato da escola com o Conselho Tutelar, em caso de maus-tratos ou faltas excessivas e injustificadas à escola. Segundo a relatora na comissão, deputada Franciane Baier, do Republicanos do Rio Grande do Sul, a escola é estratégica para dar esse primeiro alerta.
12: A escola é muitas vezes o primeiro lugar onde os sinais de exploração aparecem. E ao tornar essa obrigação expressa na lei, damos mais agilidade para que o Conselho Tutelar seja acionado e as medidas de proteção sejam tomadas o quanto antes.
11: A Constituição proíbe o trabalho para menores de 16 anos, salvo na condição de aprendiz, que o jovem pode desempenhar a partir dos 14 anos. Segundo um estudo recente do Fórum Nacional de Prevenção e Erradicação do Trabalho Infantil, 1 milhão e 650 mil crianças e adolescentes estão tendo sua força de trabalho explorada no Brasil. A proposta que prevê a denúncia do trabalho infantil pelas escolas ao Conselho Tutelar será analisada pela Comissão de Previdência, Assistência Social, Infância, Adolescência e Família. Da Rádio Câmara de Brasília, Agui Pontes.
5: Márcio Alvino, do PL de São Paulo, enaltece o trabalho da APAE, Associação de Pais e Amigos dos Excepcionais, na inclusão e na defesa dos direitos das pessoas com deficiência. Ele ressalta a atuação de profissionais, voluntários e famílias no apoio a milhões de brasileiros.
4: Márcio Alvino defende o fortalecimento das APAEs por meio de mais recursos e de políticas públicas voltadas às pessoas com deficiência. Vice-presidente da Frente Parlamentar em Defesa das APAEs, o deputado reafirma o compromisso de apoiar as instituições presentes em todo o país.
24: Educação.
5: O projeto de Geraldo Mendes, do União do Paraná, prevê o abono de até 3 dias de faltas escolares por mês para alunas com deficiência durante o período menstrual. A medida dispensa atestado médico, bastando a notificação da família à instituição de ensino.
4: Geraldo Mendes argumenta que dores intensas tornam a frequência escolar dolorosa para muitas adolescentes com deficiência. Para ele, a dispensa de laudo mensal evita filas desnecessárias nos postos de saúde e assegura o direito à educação sem reprovação por falta.
5: Fomentar o hábito da leitura e ampliar o financiamento de bibliotecas.
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14: Agora na Portal, 8 horas.
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14: 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Léo Siqueira, a partir de agora com você aqui na Portal FM.

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0: agora 10 para as 9 na Portal.
1: Dá pra ser boca de Deus pra quem tá do lado, dá? Diga pra ele, agora diga com força, com graça, diga adore, que ele cuida nos mim.

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